0: 21 horas e 1 minuto.
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3: E esse é o sucesso do primeiro CD da Camaleões. E eu quero ver todo mundo cantando junto comigo.

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Nesta quarta-feira, a música regional, juntamente com a música local, que são as músicas do nosso município, os nossos talentos, né? Os pratas da casa, estão fazendo a diferença aqui na nossa programação. Que maravilha! 99919-3172, esse é o Zap, fale conosco. Você pode acionar a qualquer hora e indicar a sua música preferida. Não só agora, neste horário, mas qualquer horário. Esse é o Zap Vizinhança. 99919-3172. Para você que está de fora aí da cidade de Águas Lindas, do estado de Goiás, aliás, nós temos o prefixo do DF, né, que é o 61. Então, você pode acionar a gente aqui. 99919-3172. É 61 para você que está de fora, não é? Aí do estado, que é de outro estado, tá bom? Então, o nosso programa está à sua disposição. Indique a sua preferida ou então mande aquele alô que a gente vai mandar aquele especial indicado por você para quem quer que seja, não é? Bacana, obrigado pela sua participação. Vamos lá.

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2: 21 horas e 42 minutos.
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Boa, boa sequência musical com os sucessos da música regional, nossos talentos daqui, também aqui do nosso município, tá bom? Que o que não falta aqui em Águas ainda são bons talentos e a gente vai estar trabalhando esses artistas. 99919-3172, esse é o Zap, fale conosco aqui da Rádio Vizinhança FM, Águas Lindas de Goiás. Muito valeu, obrigadão e até o nosso próximo encontro, que será na próxima quarta-feira. Tchau, tchau.

0: 21 horas e 56 minutos.
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2: Osório Rocha é ao vivo pra vocês. E no teclado, meu grande amigo, produtor musical, Thiago Guarabira.

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4: No início dos anos 80, Águas Lindas de Goiás era apenas a BR-070, cortando várias chácaras e fazendas. A rodovia era um corredor de saída do Distrito Federal, propiciando o fluxo de muitas famílias de cidades próximas, que foram se instalando em suas margens. As fazendas originais, então, foram vendidas, dando lugar a diversos loteamentos residenciais. No início, a situação era bem precária. Águas Lindas, que na época era chamada de Parque da Barragem, não havia água encanada, esgoto, energia elétrica e correios, nem pensar. Mesmo com todos esses embaraços, a região continuou a crescer. Dos anos 90 até o ano de 2010, Águas Lindas explodiu demograficamente, sendo considerada...
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0: 22 horas e 7 minutos.
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0: 22 horas e 15 minutos. 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
3: Cada dia tem levado famílias brasileiras a cortar outras despesas para conseguir pagar aluguel ou financiamento. Uma pesquisa da Habitat para a Humanidade Brasil, realizada com 1.400 brasileiros entre abril e junho de 2026, mostra que 74% reduziram pelo menos um gasto no último ano para arcar com os custos de habitação. Dos entrevistados, 48% reduziram despesas com alimentação. Outros 34% cortaram gastos essenciais, como alimentação, medicamentos e vestuário. Segundo o especialista em direito imobiliário, Stefano Ribeiro Ferri, um sinal de alerta é quando a moradia passa a consumir uma parcela muito alta da renda ou quando o pagamento depende constantemente de cartão de crédito, empréstimos ou cortes em despesas essenciais. A orientação é buscar alternativas

0: antes mesmo do primeiro atraso. Stefano Ribeiro Ferri alerta que deixar de pagar e esperar que a situação se resolva com o tempo pode aumentar os riscos para o consumidor. Abre aspas. O ideal é não esperar o primeiro atraso para procurar uma solução. A renegociação antecipada costuma oferecer mais alternativas do que uma negociação feita depois que a dívida já se acumulou. Fecha aspas. No caso do aluguel, pode ser possível negociar valores, prazos e condições de pagamento. Dependendo da situação, também pode ser avaliada uma desocupação planejada. Nos financiamentos, as alternativas dependem do contrato e da situação de cada consumidor. A principal recomendação é evitar criar novas dívidas apenas para adiar o problema. O especialista recomenda fazer um diagnóstico da renda e de todas as dívidas, analisar o contrato antes de uma renegociação e não ignorar notificações do proprietário ou da instituição financeira. Ferri aponta ainda que a revisão judicial de cobranças ou cláusulas abusivas também pode ser avaliada em situações específicas. No entanto, a simples dificuldade financeira não significa que o contrato poderá ser alterado pela Justiça. Reportagem Bianca Mingotti.
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0: 22h35.
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1: Para essa quinta-feira, no município de Águas Lindas e Goiás, sol pela parte da manhã com algumas nuvens ao longo do dia. Possibilidade de chuva. A temperatura mínima vai ser de 21 graus e a máxima de 29 graus. A umidade relativa do ar vai variar entre 66% a 92%, informou o Climatempo Edna Del Mondes.
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0: 22 horas e 56 minutos.
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0: em suas margens. 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No início, a situação era bem precária. Águas Lindas, que na época era chamada de Parque da Barragem, não havia água encanada, esgoto, energia elétrica e correios, nem pensar. Mesmo com todos esses embaraços, a região continuou a crescer. Dos anos 90 até o ano de 2010, Águas Lindas explodiu demograficamente, sendo considerada pelo IBGE a cidade que mais cresceu na América Latina. 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

0: 23 horas e 16 minutos.
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3: De tecnologia vão participar de um dos principais encontros mundiais do setor em Orlando, nos Estados Unidos. Trata-se do Gartner IT Symposium Expo 2026. O evento será realizado de 19 a 22 de outubro e deve reunir o avanço da inteligência artificial e seus impactos nos negócios. A delegação integra o Brasil IT Brasileira de Promoção.

0: participação deste ano ajude a ampliar as oportunidades de negócios e a presença das empresas brasileiras de tecnologia no exterior. Reportagem Marquesan Araújo.
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0: 23 horas e 29 minutos.
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0: 23 horas e 35 minutos.
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0: 23 horas e 58 minutos.
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2: No início dos anos 80, Águas Lindas de Goiás era apenas a BR-070, cortando várias chácaras e fazendas. A rodovia era um corredor de saída do Distrito Federal, propiciando o fluxo de muitas famílias de cidades próximas, que foram se instalando em suas margens. As fazendas originais, então, foram vendidas, dando lugar a diversos loteamentos residenciais. No início, a situação era bem precária. Águas Lindas, que na época era chamada de Parque da Barragem, não havia água encanada, esgoto, energia elétrica e correios, nem pensar. Mesmo com todos esses embaraços, a região continuou a crescer. Dos anos 90 até o ano de 2010, Águas Lindas explodiu demograficamente, sendo considerada pelo IBGE a cidade que mais cresceu na América Latina. Em virtude do crescimento populacional que era maior do que a cidade sede, lideranças locais conduziram um abaixo-assinado em prol da emancipação do distrito. Em 12 de outubro de 1995, 92% dos eleitores votantes foram favoráveis à emancipação. Em 27 de dezembro do mesmo ano, o governador Maguito Vilela sancionou a Lei 12.797, que elevou o distrito, que era de Santo Antônio do Descoberto, para município. 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
2: Meia-noite e 9 minutos.
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0: Meia-noite e 23 minutos.
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1: Meia-noite e 30 minutos.
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1: Para essa quinta-feira, no município de Águas Lindas e Goiás, sol pela parte da manhã com algumas nuvens ao longo do dia. Possibilidade de chuva. A temperatura mínima vai ser de 21 graus e a máxima de 29 graus.

0: graus. A umidade relativa do ar vai variar entre 66% a 92%, informou o Climatempo Edna Del Mondes.
1: Caralho, pontinho foda, hein? 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Não, vou mudar, ó. Ô, DJ, vem naquele piquezinho, ó. 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
3: No início dos anos 80, Águas Lindas de Goiás era apenas a BR-070, cortando várias chácaras e fazendas. A rodovia era um corredor de saída do Distrito Federal, propiciando o fluxo de muitas famílias de cidades próximas, que foram se instalando em suas margens. As fazendas originais, então, foram vendidas, dando lugar a diversos loteamentos residenciais. No início, a situação era bem precária. Águas Lindas, que na época era chamada de Parque da Barragem, não havia água encanada, esgoto, energia elétrica e correios, nem pensar. Mesmo com todos esses embaraços, a região continuou a crescer. Dos anos 90 até o ano de 2010, Águas Lindas explodiu demograficamente, sendo considerada pelo IBGE a cidade que mais cresceu na América Latina. Em virtude do crescimento populacional que era maior do que a cidade sede, lideranças locais conduziram um abaixo-assinado em prol da emancipação do distrito. 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

0: hora e 15 minutos.
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4: 7 estados brasileiros ainda não instauraram as instâncias de governança regional do saneamento básico, segundo o tabuleiro do saneamento básico 2026 do Instituto Água e Saneamento. São eles: Acre, Maranhão, Mato Grosso, Minas Gerais, Rio Grande do Sul, Santa Catarina e Tocantins. Juntos, reúnem cerca de 20 milhões de domicílios, um quarto do total do país. O prazo para regularizar a situação é 31 de dezembro de 2027, definido por um decreto de 2025 que prorrogou a data fixada em outro decreto de 2023. Depois disso, estados e municípios sem governança regional não poderão acessar recursos federais destinados ao saneamento. Essas instâncias organizam o planejamento, a regulação, a fiscalização e o controle social dos serviços, além de definir as formas de prestação. Sem elas, não é possível deliberar sobre a prestação regionalizada nem sobre novas concessões. No Acre e no Maranhão, as leis de microrregião foram aprovadas, mas não regulamentadas. Rio Grande do Sul, Tocantins e Mato Grosso aprovaram leis de unidades regionais, mas não criaram as governanças. Santa Catarina discute mudanças no modelo e Minas Gerais aprovou sua lei em dezembro de 2025, com a adesão dos municípios em andamento. Os outros 17 estados já instalaram suas governanças. No total, 24 estados aprovaram leis de regionalização, que criaram 79 regiões de saneamento. Amapá, Rio de Janeiro e Distrito Federal ficam fora desse quadro. Os dois primeiros optaram por concessões. E no DF, a regionalização não se aplica. As exigências vêm da lei de 2020, que atualizou o marco legal do saneamento. O texto fixa meta em atender 99% da população com água potável e 90% com coleta e tratamento de esgoto até 2033. Prevê a prestação regionalizada dos serviços e abre o mercado ao setor privado, que hoje atende metade da população com serviços públicos de água e esgoto. Reportagem Álvaro Couto.
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0: 1:21.
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0: hora e 37 minutos.
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4: No início dos anos 80, Águas Lindas de Goiás era apenas a BR-070, cortando várias chácaras e fazendas. A rodovia era um corredor de saída do Distrito Federal, propiciando o fluxo de muitas famílias de cidades próximas, que foram se instalando em suas margens. 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Dos anos 90 até o ano de 2010, Águas Lindas explodiu demograficamente, sendo considerada pelo IBGE a cidade que mais cresceu na América Latina. 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
1: Duas horas e 30 minutos.
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0: 2 horas e 35 minutos.
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0: 2 horas e 35 minutos.

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1: Para essa quinta-feira, no município de Águas Lindas e Goiás, sol pela parte da manhã com algumas nuvens ao longo do dia, possibilidade de chuva. A temperatura mínima vai ser de 21 graus e a máxima de 29 graus. A umidade relativa do ar vai variar entre 66% a 92%, informou o Climatempo Edna Del Mondes.
2: Ciência FM. 2 horas e 43 minutos.

0: 2 horas e 58 minutos.
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0: No início dos anos 80, Águas Lindas de Goiás era apenas a BR-070, cortando várias chácaras e fazendas. A rodovia era um corredor de saída do Distrito Federal, propiciando o fluxo de muitas famílias de cidades próximas, que foram se instalando em suas margens. As fazendas originais, então, foram vendidas, dando lugar a diversos loteamentos residenciais. No início, a situação era bem precária. Águas Lindas, que na época era chamada de Parque da Barragem, não havia água encanada, esgoto, energia elétrica e correios, nem pensar. Mesmo com todos esses embaraços, a região continuou a crescer. Dos anos 90 até o ano de 2010, Águas Lindas explodiu demograficamente, sendo considerada pelo IBGE a cidade que mais cresceu na América Latina. Em virtude do crescimento populacional que era maior do que a cidade sede, lideranças locais conduziram um abaixo-assinado em prol da emancipação do distrito. Em 12 de outubro de 1995, 92% dos eleitores votantes foram favoráveis à emancipação. Em 27 de dezembro do mesmo ano, o governador Manito Vilela sancionou a lei.
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0: 3:09.
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0: 3:09.
3: 3:09.

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1: Levantamento da Confederação Nacional de Municípios, a CNM, mostra que 75% dos municípios da região sul que participaram da pesquisa não possuem plano municipal de políticas sobre drogas. Dos 412 municípios consultados no Paraná, Santa Catarina e Rio Grande do Sul, 309 disseram não ter um plano específico. Outros 32 têm um plano vigente e atualizado, enquanto 5 possuem um documento vigente, mas desatualizado. Em 32 cidades, o plano ainda está em elaboração. A pesquisa também aponta que 81% dos municípios sulistas não possuem Conselho Municipal de Políticas sobre Drogas, o COMAD. Além disso, apenas 35 disseram ter um conselho ativo e outros 35 informaram que o órgão está inativo. A ausência de fundos específicos também é predominante. Segundo o levantamento, 364 municípios, ou 88% dos participantes, não possuem fundo municipal de políticas sobre drogas e apenas 13 têm um fundo ativo. Entre as fontes de financiamento para ações relacionadas ao tema, os recursos próprios dos municípios são os mais utilizados. Foram citados por 311 participantes, o equivalente a 75% da amostra. Mesmo com as limitações, os municípios relatam desenvolver ações. Por exemplo, iniciativas de prevenção foram citadas por 334 cidades. Em todo o país, a pesquisa aponta que apenas 10,9% dos municípios consultados possuem Conselho Municipal de Políticas sobre Drogas ativo. Cerca de 11% dispõem de plano municipal vigente na área. Para a Confederação Nacional de Municípios, a CNM, os resultados reforçam a necessidade de ampliar a cooperação entre União, estados e municípios e fortalecer o apoio técnico e financeiro para a implementação da política sobre drogas. O estudo completo pode ser acessado em cnm.org.br. Com informações da Confederação Nacional de Municípios, Bianca Mingotti.
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0: 3:22.
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0: 3:37.
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0: 3:52.
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0: 3:58.
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2: No início dos anos 80, Águas Lindas de Goiás era apenas a BR-070, cortando várias chácaras e fazendas. 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
1: 4:29.
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1: Para essa quinta-feira, no município de Águas Lindas e Goiás, sol pela parte da manhã com algumas nuvens ao longo do dia, possibilidade de chuva. A temperatura mínima vai ser de 21 graus e a máxima de 29 graus. A umidade relativa do ar vai variar entre 66% a 92%, informou o Climatempo Edna Del Mondes.
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3: 4 horas e 43 minutos.

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1: 4 horas e 50 minutos.
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0: 5:07.
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2: 5 horas e 16 minutos.
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4: 20 empresas brasileiras de tecnologia vão participar de um dos principais encontros mundiais do setor em Orlando, nos Estados Unidos. Trata-se do Gartner IT Symposium Expo 2026. O evento será realizado de 19 a 22 de outubro e deve reunir milhares de executivos para discutir o avanço da inteligência artificial e seus impactos nos negócios. A delegação integra o Brasil IT Plus, projeto da Agência Brasileira de Promoção de Exportações e Investimentos, a Apex Brasil, em parceria com a Softex. Esta será a 21ª participação consecutiva do grupo no encontro, com o objetivo de conquistar clientes, encontrar parceiros e ampliar os negócios no mercado norte-americano. Segundo a líder da área de internacionalização da Softex, Gabriela Silva, a presença brasileira ao longo dos anos ajuda a aproximar as empresas de compradores e a fortalecer a confiança no mercado dos Estados Unidos. Abre aspas. Nossa presença contínua amplia a visibilidade das nossas organizações e facilita o acesso a decisores e potenciais compradores. Fecha aspas. A programação prevê mais de 350 sessões com debates sobre inteligência artificial, segurança digital, análise de dados e transformação de negócios. Executivos de empresas brasileiras também vão apresentar experiências sobre o uso da inteligência artificial e os desafios para integrar a tecnologia às operações das companhias. Na edição do ano passado, a delegação brasileira registrou mais de 740 contatos comerciais. A expectativa é que a participação deste ano ajude a ampliar as oportunidades de negócios e a presença das empresas brasileiras de tecnologia no exterior. Reportagem Marquesan Araújo.
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1: 21 minutos.
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1: Ciência FM. 5:31.
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0: Bom dia, 7h37 minutos.
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2: 5 horas e 43 minutos.
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0: 5:50.
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4: Um certo dia eu andava em busca de inspiração e no banco de uma praça me sentei com a viola na mão. Nas folhas de um caderno algumas frases escrevi. Os versos não davam rimas, de repente eu percebi que passava em minha frente cabisbaixo um velhinho que disfarçava a tristeza, mas conversava sozinho.

0: 5 horas e 58 minutos.
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4: Bom dia, amigo!
5: Bom dia!
4: Por favor, dê-me um cigarro do seu.
5: Pois não?
4: Muito obrigado. Há 3 dias que nem um cigarro não tenho para fumar.
5: Mas o que acontece com o amigo? Parece que está triste. E o que faz essa hora na rua? São 4 horas da manhã. Você sozinho com seu violão. Qual é o motivo da sua tristeza? Posso saber?
4: Pode sim, amigo. Já que tu queres saber, por favor, assente aqui comigo que eu vou contar neste momento tudo o que sinto para você.

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paz e bem. Nos diz o Evangelho: junto à cruz de Jesus estavam de pé a sua mãe e a irmã de sua mãe. A maternidade de Maria passou por muitas provas, mas, sem dúvida, a coisa mais difícil foi estar ao pé da cruz e ver seu filho morrer e ser traspassado. Certamente, cada prego, a coroa de espinhos, o fel com vinagre, os desprezos e insultos doíam também no seu coração de mãe. Porém, ela não fugiu, esteve presente. E ali assumiu cuidar dos discípulos amados, que somos todos nós os que queremos seguir os passos de seu filho. É por isso que também hoje a Mãe das Dores não nos abandona em nossas tristezas e em nossas cruzes. O Senhor te abençoe e te proteja em toda esta jornada. Gotas de Paz é evangelização católica dos Freis Capuchinhos do Paraguai.

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2: Algumas pitadas de bom senso. Não basta conquistar a sabedoria, é preciso usá-la. A maior conquista da vida é viver em paz. A vida não é uma maratona. Assim, vá com calma. Vencedor não é aquele que sempre vence, mas apenas o que não para de lutar. A vida sempre vale a pena. Não é simples, não é fácil, mas convenhamos, é divino viver. Que Deus abençoe o meu dia, o seu dia e o de todas as pessoas que fazem parte de nossas vidas. É isso aí.
3: Seis horas e 9 minutos.
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0: 16:16.
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2: Quase 7 milhões de pessoas foram afetadas por desastres no Brasil entre julho e setembro deste ano. Em 3 meses, 25 pessoas morreram e quase 88 mil tiveram que deixar suas casas. Os dados constam em levantamento divulgado pela Confederação Nacional de Municípios, a CNM. Segundo a entidade, os impactos atingiram 1.035 municípios brasileiros e provocaram prejuízos estimados em mais de 12 bilhões e 600 milhões de reais. O Nordeste concentrou o maior volume de perdas, com 5 bilhões e 700 milhões de reais. Em seguida, aparece o Sudeste, com 4 bilhões. O Sul registrou 1 bilhão e 800 milhões, enquanto o Norte contabilizou 822 milhões e 700 mil reais. No Centro-Oeste, as perdas chegaram a 281 milhões e 900 mil reais. O levantamento também aponta danos às moradias. Quase 48 mil unidades habitacionais foram danificadas e 808 destruídas. Os prejuízos relacionados às habitações somaram 283 milhões e 400 mil reais. Entre os serviços públicos, o abastecimento de água potável teve perdas estimadas em 1 bilhão e 800 milhões de reais. Já os prejuízos com assistência médica, saúde pública e atendimento de emergências chegaram a quase 563 milhões de reais. Os dados fazem parte do Boletim El Niño 2026-2027. O documento reúne informações sobre municípios que decretaram situação de emergência ou estado de calamidade pública. Entre os desastres registrados estão seca, estiagem, incêndios florestais, vendavais, granizo, inundações e deslizamentos. Diante desse cenário, a CNM recomenda que as prefeituras utilizem os planos de contingência, mapeiem áreas de risco e organizem abrigos, rotas de evacuação e canais de comunicação com os moradores. Reportagem Marquesan Araújo.
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teto do céu, não botou telhas pra dar sombra ao pináculo das montanhas. 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

0: tem consciência do poder do maior arquiteto universal. 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Se as nuvens parassem de chover, faltaria alimento em nossa mesa. Se a lanterna do sol não fosse acesa, quem faria outra fonte de calor? Pra quem sede o poder do Criador, não tem nada maior que a natureza.
1: Natureza, o mais amplo dos projetos, o relâmpago sem flecha é instantâneo. A caverna é um lar subterrâneo para répteis, mamíferos e insetos. Sem pneus a enchente faz trajeto, e sem enfeite o pavão possui beleza. 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

0: que carrapato, muriçoca, barata, gafanhoto, e sem ter nojo de lixo nem esgoto, transmitindo doenças vive o rato. Não tem pulo sutil como o do gato, e o urubu come podre, faz limpeza, e a não ser usar luto com tristeza, não vomita o que come nem tem dor. Pra quem sente o poder do Criador, não tem nada maior que a natureza.
1: Não dá chance de haver fuga quando um plano de ataque se repete. O condor mais parece um learjete, albatroz tem o porte de um beluga. 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

safários, leões fazem maldades, a exemplo dos tigres e hienas. Vendo ao longe as estrelas são pequenas, mas são muito maiores que as cidades. Os ciclones liberam tempestades, terremoto libera a fúria presa. Deus tem uma caixinha de surpresa quando quer se vingar do pecador. E pra quem sede o poder do Criador, não tem

macacos. A floresta é o circo onde os macacos sem trapézio praticam acrobacia. O castor não estuda engenharia e com garranchos nos rios faz represa. E as serpentes por pura malvadeza têm na presa

Caranguejo se enterra em pleno mangue, e a piranha carnívora adora sangue, suas vítimas mordendo nocauteia. O mamífero maior é a baleia e cinga os mares com sua profundeza. 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

Animal, planta, peixe, pássaro e gente vive em terra com água, fogo e ar. E pelas leis da cadeia alimentar, uma espécie da outra é dependente. Sem a terra não tem sobrevivente, sem o fogo o planeta é só frieza.

0: 6:30.
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1: Para essa quinta-feira, no município de Águas Lindas e Goiás, sol pela parte da manhã com algumas nuvens ao longo do dia. Possibilidade de chuva. A temperatura mínima vai ser de 21 graus e a máxima de 29 graus. A umidade relativa do ar vai variar entre 66% a 92%, informou o Climatempo Edna Del Mondes.
0: Seis horas e 42 minutos.
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0: E 42 minutos.
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0: 6:58.
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0: 6:58.
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0: No início dos anos 80, Águas Lindas de Goiás era apenas a BR-070, cortando várias chácaras e fazendas. A rodovia era um corredor de saída do Distrito Federal, propiciando o fluxo de muitas famílias de cidades próximas, que foram se instalando em suas margens. As fazendas originais, então, foram vendidas, dando lugar a diversos loteamentos residenciais. No início, a situação era bem precária. Águas Lindas, que na época era chamada de Parque da Barragem, não havia água encanada, esgoto, energia elétrica e correios.
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0: 7:15.
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3: 7 estados brasileiros ainda não instauraram as instâncias de governança regional do saneamento básico, segundo o tabuleiro do saneamento básico 2026 do Instituto Água e Saneamento. São eles: Acre, Maranhão, Mato Grosso, Minas Gerais, Rio Grande do Sul, Santa Catarina e Tocantins. Juntos, reúnem cerca de 20 milhões de domicílios, um quarto do total do país. O prazo para regularizar a situação é 31 de dezembro de 2027, definido por um decreto de 2025 que prorrogou a data fixada em outro decreto de 2023. Depois disso, estados e municípios sem governança regional não poderão acessar recursos federais destinados ao saneamento. Essas instâncias organizam o planejamento, a regulação, a fiscalização e o controle social dos serviços, além de definir as formas de prestação. Sem elas, não é possível deliberar sobre a prestação regionalizada nem sobre novas concessões. No Acre e no Maranhão, as leis de microrregião foram aprovadas, mas não regulamentadas. Rio Grande do Sul, Tocantins e Mato Grosso aprovaram leis de unidades regionais, mas não criaram as governanças. Santa Catarina discute mudanças no modelo e Minas Gerais aprovou sua lei em dezembro de 2025, com a adesão dos municípios em andamento. Os outros 17 estados já instalaram suas governanças. No total, 24 estados aprovaram leis de regionalização, que criaram 79 regiões de saneamento. Amapá, Rio de Janeiro e Distrito Federal ficam fora desse quadro. Os dois primeiros optaram por concessões. E no DF, a regionalização não se aplica. As exigências vêm da lei de 2020, que atualizou o marco legal do saneamento. O texto fixa meta em atender 99% da população com água potável e 90% com coleta e tratamento de esgoto até 2033. Prevê a prestação regionalizada dos serviços e abre o mercado ao setor privado, que hoje atende metade da população com serviços públicos de água e esgoto. Reportagem Álvaro Couto.
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0: 7:29.
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2: No início dos anos 80, Águas Lindas de Goiás era apenas a BR-070, cortando várias chácaras e fazendas. A rodovia era um corredor de saída do Distrito Federal, propiciando o fluxo de muitas famílias de cidades próximas, que foram se instalando em suas margens. As fazendas originais, então, foram vendidas, dando lugar a diversos loteamentos residenciais. No início, a situação era bem precária. Águas Lindas, que na época era chamada de Parque da Barragem, não havia água encanada, esgoto, energia elétrica e correios, nem pensar. Mesmo com todos esses embaraços, a região continuou a crescer. Dos anos 90 até o ano de 2010, Águas Lindas explodiu demograficamente, sendo considerada pelo IBGE a cidade que mais cresceu na América Latina. Em virtude do crescimento populacional, que era maior do que a cidade sede, lideranças locais conduziram um abaixo-assinado em prol da emancipação do
3: distrito. 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
2: Algumas pitadas de bom senso. Não basta conquistar a sabedoria, é preciso usá-la. A maior conquista da vida é viver em paz. A vida não é uma maratona, assim, vá com calma. Vencedor não é aquele que sempre vence, mas apenas o que não para de lutar. A vida sempre vale a pena. Não é simples, não é fácil, mas convenhamos, é divino viver. Que Deus abençoe o meu dia, o seu dia e o de todas as pessoas que fazem parte de nossas vidas. É isso aí.
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0: longo prazo, o problema foi mencionado por quase 69% dos empresários. É o que revela uma pesquisa divulgada pela Confederação Nacional da Indústria, a CNI. A analista de políticas e indústria da entidade, Maria Virgínia Colusso, destaca que a taxa básica de juros, a Selic, começou 2026 em 15% ao ano e que o Banco Central tem adotado uma postura cautelosa no processo de redução. Atualmente, a taxa está em 13,75% ao ano.
1: Esses cortes eles levam um tempo para chegar até, de fato, a bater numa diminuição dos juros, né, desse crédito. Então, a gente tem um processo de defasagem entre esses movimentos que o Banco Central ele adota e o custo do crédito, de fato. Então, como a Selic, mesmo, né, após esse processo de flexibilização, ela ainda está muito elevada, o custo do capital ele ainda tem chegado bastante elevado para as empresas também.
0: O capital de giro foi a principal finalidade do crédito industrial, inclusive nas operações de longo prazo. Segundo a pesquisa, 28,7% das empresas que buscaram, contrataram ou renovaram esse tipo de financiamento apontaram a necessidade de capital de giro como motivo para recorrer a recursos de longo prazo. Nas operações de curto e médio prazo, o capital de giro teve participação ainda maior. Quase 60% das empresas indicaram essa finalidade. A analista da CNI ressalta que o capital de giro é usado para pagar despesas operacionais, como folha de pagamento, materiais e insumos. Por isso, é esperado o uso do crédito de curto prazo com essa finalidade. Já a busca por financiamentos de longo prazo para cobrir esses gastos chama atenção.
1: O crédito de longo prazo voltado para o capital de giro, isso nos chama a atenção porque pode soar para a gente como uma sinalização de uma pressão também nesse financiamento. Então pode soar para a gente como uma sinalização de que as empresas estão buscando o capital de longo prazo para financiar essas despesas operacionais. Então isso precisa ser analisado com cautela.
0: Os empresários também apontaram medidas que poderiam facilitar o acesso ao financiamento. A principal demanda é a redução dos custos tributários e administrativos, seguida pela ampliação das linhas de crédito públicas e a simplificação das exigências impostas pelas instituições financeiras. Reportagem Paloma Custódio.
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0: 8:26. 8:26.
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0: Obrigado, Deus abençoe você.
1: 8 horas e 30 minutos.
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0: 8:36.
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0: 8:36.
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1: Essa quinta-feira, no município de Águas Lindas e Goiás, sol pela parte da manhã com algumas nuvens ao longo do dia. Possibilidade de chuva. A temperatura mínima vai ser de 21 graus e a máxima de 29 graus. A umidade relativa do ar vai variar entre 66% a 92%, informou o Climatempo Edna Del Mondes.
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2: 8 horas e 46 minutos.
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1: 8:49. 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

0: 8:59. 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
5: No início dos anos 80, Águas Lindas de Goiás era apenas a BR-070, cortando várias chácaras e fazendas. 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

0: 9h08.
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3: 9:12.
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0: Obrigada!
1: 9 horas e 15 minutos.
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4: Levantamento da Confederação Nacional de Municípios, a CNM, mostra que 75% dos municípios da região sul que participaram da pesquisa não possuem plano municipal de política sobre drogas. Dos 412 municípios consultados no Paraná, Santa Catarina e Rio Grande do Sul, 309 disseram não ter um plano específico. Outros 32 têm um plano vigente e atualizado, enquanto 5 possuem um documento vigente, mas desatualizado. Em 32 cidades, o plano ainda está em elaboração. A pesquisa também aponta que 81% dos municípios sulistas não possuem Conselho Municipal de Políticas sobre Drogas, o COMAD. Além disso, apenas 35 disseram ter um conselho ativo e outros 35 informaram que o órgão está inativo. A ausência de fundos específicos também é predominante. Segundo o levantamento, 364 municípios, ou 88% dos participantes, não possuem fundo municipal de políticas sobre drogas e apenas 13 têm um fundo ativo. Entre as fontes de financiamento para ações relacionadas ao tema, os recursos próprios dos municípios são os mais utilizados. Foram citados por 311 participantes, o equivalente a 75% da amostra. Mesmo com as limitações, os municípios relatam desenvolver ações. Por exemplo, iniciativas de prevenção foram citadas por 334 cidades. Em todo o país, a pesquisa aponta que apenas 10,9% dos municípios consultados possuem Conselho Municipal de Políticas sobre Drogas ativo. Cerca de 11% dispõem de plano municipal vigente na área. Para a Confederação Nacional de Municípios, a CNM, os resultados reforçam a necessidade de ampliar a cooperação entre União, estados e municípios e fortalecer o apoio técnico e financeiro para a implementação da política sobre drogas. O estudo completo pode ser acessado em cnm.org.br. Com informações da Confederação Nacional de Municípios, Bianca Mingotti.
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1: Não, não tem conversa.
0: Por favor, vamos conversar. 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
1: Sua mala já tá pronta.
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1: Me caindo?
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1: Não.
0: Por favor.
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0: 9:36.
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1: 9:39.
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1: 9:39.
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0: Sucessos de verdade rolam aqui. 9:43.
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0: 9:43.
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0: 9:50.
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0: 9 horas e 56 minutos.
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0: obrigado. Deus abençoe vocês demais. Eu não tenho nem palavra para agradecer. Deus abençoe vocês.
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4: No início dos anos 80, Águas Lindas de Goiás era apenas a BR-070, cortando várias chácaras e fazendas. A rodovia era um corredor de saída do Distrito Federal, propiciando o fluxo de muitas famílias de cidades próximas, que foram se instalando em suas margens. As fazendas originais, então, foram vendidas, dando lugar a diversos loteamentos residenciais. No início, a situação era bem precária. Águas Lindas, que na época era chamada de Parque da Barragem, não havia água encanada, esgoto, energia elétrica e correios, nem pensar. Mesmo com todos esses embaraços, a região continuou a crescer. Dos anos 90 até o ano de 2010, Águas Lindas explodiu demograficamente, sendo considerada pelo IBGE a cidade que mais cresceu na América Latina. Em virtude do crescimento populacional que era maior do que a cidade sede, lideranças locais conduziram um abaixo-assinado em prol da emancipação do distrito. Em 12 de outubro de 1995, 92% dos eleitores votantes foram favoráveis à emancipação. Em 27 de dezembro do mesmo ano, o governador Maguito Vilela sancionou a Lei 12.797, que elevou o distrito, que era de Santo Antônio do Descoberto, para município. Então, o novo município recebeu o nome de Águas Lindas de Goiás. 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

0: 10:15.
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4: Chuvas intensas e temporais afetaram 2 milhões e 200 mil pessoas na região sul do Brasil entre julho e setembro deste ano. No período, 419 municípios decretaram situação de anormalidade, segundo dados da Confederação Nacional de Municípios, a CNM. Os prejuízos foram estimados em R$1,8 bilhão. O levantamento registra deslizamentos, alagamentos, inundações, vendavais, granizo e ocorrência de tornado. No Paraná, os impactos atingiram áreas do norte e do noroeste, além do Vale do Ribeira. Em Santa Catarina, houve registros no Planalto Norte e no Meio Oeste. Já no Rio Grande do Sul, o boletim menciona diferentes áreas do estado. Os dados constam no boletim El Niño 2026-2027, que abrange o período de 1º de julho a 30 de setembro. O Sul registrou o terceiro maior volume de prejuízos entre as regiões brasileiras, atrás do Nordeste e do Sudeste. As perdas de R$1,8 bilhão correspondem a cerca de 14% do total nacional estimado pela CNM. Na região, o número de pessoas afetadas equivale a aproximadamente um terço do total registrado no país. O balanço nacional considera diferentes tipos de desastre. Para prevenir novos impactos, a CNM recomenda que as prefeituras revisem os planos de contingência, organizem abrigos e definam rotas de evacuação. A entidade também orienta a reforçar a comunicação com os moradores para informar sobre áreas de risco e os procedimentos a seguir em caso de necessidade de deixar suas casas. Em reportagem, Marquesan Araújo.
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0: 10:30.
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1: Para essa quinta-feira, no município de Águas Lindas e Goiás, sol pela parte da manhã com algumas nuvens ao longo do dia. Possibilidade de chuva. A temperatura mínima vai ser de 21 graus e a máxima de 29 graus. A umidade relativa do ar vai variar entre 66% a 92%, informou o Climatempo Edna Del Mondes.
0: Horas e 42 minutos.
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2: No início dos anos 80, águas vindas de Goiás eram 70, cortando várias chácaras e fazendas. A rodovia era um corredor de saída do Distrito Federal, propiciando o fluxo de muitas famílias de cidades próximas, que foram se instalando em suas margens. As fazendas originais, então, foram vendidas, dando lugar a diversos loteamentos residenciais. No início, a situação era bem precária. Águas Lindas, que na época era chamada de Parque da Barragem, não havia água encanada, esgoto, energia elétrica e correios, nem pensar. Mesmo com todos esses embaraços, a região

A região continuou a crescer. Dos anos 90 até o ano de 2010, Águas Lindas explodiu demograficamente, sendo considerada pelo IBGE a cidade que mais cresceu na América Latina. Em virtude do crescimento populacional que era maior do que a cidade sede, lideranças locais conduziram um abaixo-assinado em prol da emancipação do distrito. Em 12 de outubro de 1995, 92% dos eleitores votantes foram favoráveis à emancipação. Em 27 de dezembro do mesmo ano, o governador Maguito Vilela sancionou a Lei 12.797, que elevou o distrito, que era de Santo Antônio do Descoberto, para município. Então, o novo município recebeu o nome de Águas Lindas de Goiás. No ano de 1996, foi realizada a sua primeira eleição municipal. Já nos anos 2000, a cidade se tornou a mais populosa da região do entorno do Distrito Federal. Os serviços essenciais foram

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0: 11:14.
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1: O setor brasileiro de rochas naturais quer ampliar as exportações para a Europa. Representantes da área participam entre os dias 12 e 16 de outubro de uma agenda de negócios em Bruxelas, na Bélgica, para identificar mercados com potencial de compra e definir estratégias de expansão comercial. A iniciativa reúne 8 setores produtivos e é organizada pela Agência Brasileira de Promoção de Exportações e Investimentos, a Apex Brasil. O segmento de rochas naturais será representado pelo vice-presidente da Associação Brasileira de Rochas Naturais, a Centro Rochas, Fábio Cruz, e pelo gerente de projetos ITS Natural Brasília Natural Stone, Thiago Fukuda. Durante os encontros, os participantes vão analisar oportunidades de obstáculos nos mercados europeus. Segundo Fábio Cruz, a proposta é usar esse diagnóstico para estabelecer prioridades e orientar ações voltadas à ampliação das vendas brasileiras. Abre aspas. Precisamos entender essas particularidades, identificar onde as rochas brasileiras têm maior potencial e definir prioridades. Fecha aspas. A variedade de rochas naturais encontradas no Brasil também é apontada como um diferencial para a presença do país no mercado internacional. Segundo a diretora de negócios da Apex Brasil, Maria Paula Veloso, essa diversidade amplia as possibilidades de atuação comercial do setor.
2: Sabendo da importância desse mercado, uma vez que o Brasil possui a maior diversidade geológica do mundo, são mais de 1.200 tipos de pedras que nos tornam únicos. Isso mostra que a gente está no caminho certo.
1: A estratégia também prevê ações em outros mercados. A Apex Brasil aprovou um aditivo de R$1.900.000 ao projeto ITS Natural Brasília Natural Stone para ampliar iniciativas de promoção comercial e inteligência de mercado na Europa, na Ásia e no Oriente Médio. Entre as medidas previstas estão um estudo sobre os impactos do acordo comercial entre o Mercosul e a União Europeia para o setor e uma rodada internacional de negócios na Polônia. Criada em 2024, a Centro Rochas atua em 17 estados e reúne mais de 470 empresas associadas e apoiadas. O projeto, desenvolvido com a Apex Brasil, busca ampliar as exportações brasileiras de rochas naturais por meio de ações de internacionalização e aproximação com compradores estrangeiros. Reportagem Marquesan Araújo.
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3: 11:23.
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0: 11:31.
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4: 33 minutos.

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1: 11:43.
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1: 11 horas e 51 minutos.
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3: Dia do professor é marcado por reivindicações. Adolescente é morto por um tiro acidental. Cresce a produção de ovos em Goiás. Eu sou Libório Santos, hoje é dia 15 de outubro, quinta-feira, e esses são os nossos destaques. Ora, choveu forte no final da tarde de ontem aqui em Goiânia, região metropolitana. Uma criança de 10 anos foi arrastada pela enxurrada e Aparecida de Goiânia. Segundo o Corpo de Bombeiros, a criança foi retirada da água consciente, com pequenos cortes pelo corpo, sem maiores gravidades. Em todo o estado, mais de 100 cidades têm novo alerta para tempestades com possibilidade de granizo para o dia de hoje. O Dia do Professor do Brasil é comemorado em 15 de outubro, hoje, portanto, hein? E desde já os nossos parabéns a todos os mestres. A data faz referência ao Decreto Imperial de 15 de outubro de 1827, promulgado por Dom Pedro I, que criou as escolas de primeiras letras do país. O dia foi institucionalizado nacionalmente em 1963, através de decreto assinado pelo presidente João Goulart, que definiu a data como feriado escolar. A data foi lembrada durante a sessão de ontem na Assembleia Legislativa pela deputada Bia de Lima, que é professora, presidente do Sinteg e presidente da Comissão de Educação e Cultura da ALEC. Bia afirma que gostaria de ter muitos motivos para comemorar.
4: Eu gostaria de ter mais coisas a comemorar. Infelizmente, a realidade tem sido muito difícil para os professores. E eu já tenho dito que, infelizmente, nos próximos anos nós vamos ter um apagão da educação do professor. Por quê? Porque hoje a juventude não quer mais formar para ser professor. E por conta de não ter mais prestígio social que outrora existia, não ter uma questão financeira para que possa a pessoa falar, não, essa é uma profissão que me atrai. E os desafios doravante ainda são muito maiores, principalmente com inteligência artificial. Tudo isso vai colocando os professores em xeque.
5: Qual a mensagem a senhora deixa hoje aos professores?
4: Meu compromisso de continuar lutando bravamente, com toda a minha dedicação e coragem em favor de todas estas pessoas. Conte comigo e parabéns a todos eles.
3: Termina hoje o prazo para pagamento do IPVA e licenciamento anual de veículos com placa de final de 3 até 0. Parcela única ou última parcela para quem preferiu o parcelamento, né? Até o final da tarde de ontem, cerca de 839 mil veículos ainda não haviam autorizado o pagamento. Goiás encerrou o primeiro semestre de 2026 com 128,5 milhões de dúzias de ovos produzidas. O volume representa o segundo melhor resultado da série histórica para o período, ficando atrás apenas da marca atingida nos primeiros 6 meses do ano passado. O mercado interno absorve a maior parte dessa produção, impulsionado pela busca por dietas ricas em proteína e pela forte expansão do segmento fitness. O consumo por habitante do Brasil atingiu 288 unidades em 2025, o que significa uma alta de 7,1% em relação a 2024. Um adolescente de 15 anos de idade morreu após ser atingido por um disparo de arma de fogo em uma residência na cidade em Umas, região metropolitana. De acordo com informações da Polícia Militar, as equipes foram acionadas para atender a uma ocorrência de disparo de arma de fogo, que foi acidental e efetuado por um amigo que manuseava a arma. Um casal de idosos, ambos de 88 anos, morreu após um acidente na J-221 em Doverlândia, oeste de Goiás. Segundo o Corpo de Bombeiros, o acidente envolveu duas caminhonetes e uma batida traseira, seguida por um capotamento dos dois veículos. Ora, enquanto se aguarda a decisão do segundo turno para a presidente da República, né, ainda repercute as eleições para deputados estaduais em Goiás. Das 41 cadeiras na Assembleia Legislativa, quase metade será ocupada por parlamentares novatos, já que a renovação atingiu a quase 50%. O deputado Paulo César Martins, que passa por um tratamento de saúde, conseguiu se reeleger para o seu 7º mandato e reclama da concorrência desleal.
6: Uma eleição, muito dinheiro, foi um movimento aí de alto valores em liderança, o povo não regimentou na política, enfim, a campanha foi muito difícil. E ainda com o momento que eu me encontro com essa enfermidade, eu não tive condição de poder correr atrás, né? Mas graças a Deus fui vitorioso. Agradeço a Deus por essa oportunidade mais uma vez. E quero, nessa oportunidade, agradecer todos os meus eleitores aí que votaram em mim, né? No Estádio Goiás. Certamente, Libório, é o trabalho, a semente que a gente plantou aí ao longo dos 40 anos de política.
7: Agora, concorrer com pessoas que gastam muito dinheiro na campanha é uma concorrência muito desigual, né?
6: Desigual e muito desleal, né? Porque o camarada vai na fila entregando dinheiro descaradamente. Isso aconteceu nessa eleição.
3: Eram essas as informações de hoje de Goiânia, informou Libório Santos.

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10: No início dos anos 80, Águas Lindas de Goiás era apenas a BR-070, cortando várias chácaras e fazendas. A rodovia era um corredor de saída do Distrito Federal, propiciando o fluxo de muitas famílias de cidades próximas, que foram se instalando em suas margens. As fazendas originais, então, foram vendidas, dando lugar a diversos loteamentos residenciais. No início, a situação era bem precária. Águas Lindas, que na época era chamada de Parque da Barragem, não havia água encanada, esgoto, energia elétrica e correios, nem pensar. Mesmo com todos esses embaraços, a região continuou a crescer. Dos anos 90 até o ano de 2010, Águas Lindas explodiu demograficamente, sendo considerada pelo IBGE a cidade que mais cresceu na América Latina. 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

0: meia e 18 minutos.
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3: O custo para manter a moradia tem levado famílias brasileiras a cortar outras despesas para conseguir pagar aluguel ou financiamento. Uma pesquisa da Habitat para a Humanidade Brasil, realizada com 1.400 brasileiros entre abril e junho de 2026, mostra que 74% reduziram pelo menos um gasto no último ano para arcar com os custos de habitação. Dos entrevistados, 48% reduziram despesas com alimentação. Outros 34% cortaram gastos essenciais, como alimentação, medicamentos e vestuário. Segundo o especialista em direito imobiliário, Stefano Ribeiro Ferri, um sinal de alerta é quando a moradia passa a consumir uma parcela muito alta da renda ou quando o pagamento depende constantemente de cartão de crédito, empréstimos ou cortes em despesas essenciais. A orientação é buscar alternativas antes mesmo do primeiro atraso. Stefano Ribeiro Ferri alerta que deixar de pagar e esperar que a situação se resolva com o tempo pode aumentar os riscos para o consumidor. Abre aspas. O ideal é não esperar o primeiro atraso para procurar uma solução. A renegociação antecipada costuma oferecer mais alternativas do que uma negociação feita depois que a dívida já se acumulou. Fecha aspas. No caso do aluguel, pode ser possível negociar valores, prazos e condições de pagamento. Dependendo da situação, também pode ser avaliada uma desocupação planejada. Nos financiamentos, as alternativas dependem do contrato e da situação de cada consumidor. A principal

0: Recomendação é evitar criar novas dívidas apenas para adiar o problema. O especialista recomenda fazer um diagnóstico da renda e de todas as dívidas, analisar o contrato antes de uma renegociação e não ignorar notificações do proprietário ou da instituição financeira. Ferri aponta ainda que a revisão judicial de cobranças ou cláusulas abusivas também pode ser avaliada em situações específicas. No entanto, a simples dificuldade financeira não significa que o contrato poderá ser alterado pela justiça. Reportagem Bianca Mingotti.
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0: Meio-dia e 30 minutos.
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1: Para essa quinta-feira, no município de Águas Lindas e Goiás, sol pela parte da manhã com algumas nuvens ao longo do dia, possibilidade de chuva. A temperatura mínima vai ser de 21 graus e a máxima de 29 graus. A umidade relativa do ar vai variar entre 66% a 92%, informou o Climatempo Edna Del Mondes.
0: Meio-dia e 44 minutos.
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3: No início dos anos 80, Águas Lindas de Goiás era apenas a BR-070, cortando várias chácaras e fazendas. A rodovia era um corredor de saída do Distrito Federal, propiciando o fluxo de muitas famílias de cidades próximas, que foram se instalando em suas margens. 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No início, a situação era bem precária. Águas Lindas, que na época era chamada de Parque da Barragem, não havia água encanada, esgoto, energia elétrica e correios, nem pensar. Mesmo com todos esses embaraços, a região continuou a crescer. Dos anos 90 até o ano de 2010, Águas Lindas explodiu demograficamente, sendo considerada pelo IBGE a cidade que mais cresceu na América Latina. Em virtude do crescimento populacional que era maior do que a cidade sede, lideranças locais conduziram um abaixo-assinado em prol da emancipação do distrito. 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Já nos anos 2000, a cidade se tornou a mais populosa da região do entorno do Distrito Federal. 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Hoje, Águas Lindas de Goiás é o sexto município mais populoso do estado de Goiás e o mais populoso do entorno do Distrito Federal. 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

0: 13 horas e 17 minutos.
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3: 20 empresas brasileiras de tecnologia vão participar de um dos principais encontros mundiais do setor em Orlando, nos Estados Unidos. Trata-se do Gartner IT Symposium Expo 2026. O evento será realizado de 19 a 22 de outubro e deve reunir milhares de executivos para discutir o avanço da inteligência artificial e seus impactos nos negócios. A delegação integra o Brasil IT Plus, projeto da Agência Brasileira de Promoção de Exportações e Investimentos, a Apex Brasil, em parceria com a Softex. Esta será a 21ª participação consecutiva do grupo no encontro, com o objetivo de conquistar clientes, encontrar parceiros e ampliar os negócios no mercado norte-americano. Segundo a líder da área de internacionalização da Softex, Gabriela Silva, a presença brasileira ao longo dos anos ajuda a aproximar as empresas de compradores e a fortalecer a confiança no mercado dos Estados Unidos. Abre aspas. Nossa presença contínua amplia a visibilidade das nossas organizações e facilita o acesso a decisores e potenciais compradores. Fecha aspas. A programação prevê mais de 350 sessões com debates sobre inteligência artificial, segurança digital, análise de dados e transformação de negócios. Executivos de empresas brasileiras também vão apresentar experiências sobre o uso da inteligência artificial e os desafios para integrar a tecnologia às operações das companhias. Na edição do ano passado, a delegação brasileira registrou mais de 740 contatos comerciais. A expectativa é que a participação deste ano ajude a ampliar as oportunidades de negócios e a presença das empresas brasileiras de tecnologia no exterior. Reportagem Marquesan Araújo.
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0: 13h28.
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2: 13 horas e 44 minutos.
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4: No início dos anos 80, Águas Lindas de Goiás era apenas a BR-070, cortando várias chácaras e fazendas. A rodovia era um corredor de saída do Distrito Federal, propiciando o fluxo de muitas famílias de cidades próximas, que foram se instalando em suas margens. As fazendas originais, então, foram vendidas, dando lugar a diversos loteamentos residenciais. No início, a situação era bem precária. Águas Lindas, que na época era chamada de Parque da Barragem, não havia água encanada, esgoto, energia elétrica e correios, nem pensar. Mesmo com todos esses embaraços, a região continuou a crescer. Dos anos 90 até o ano de 2010, Águas Lindas explodiu demograficamente, sendo considerada pelo IBGE a cidade que mais cresceu na América Latina. Em virtude do crescimento populacional, que era maior do que a cidade sede, lideranças locais conduziram um abaixo-assinado em prol da emancipação do distrito. Em 12 de outubro de 1995, 92% dos eleitores votantes foram favoráveis à emancipação. Em 27 de dezembro do mesmo ano, o governador Maguito Vilela sancionou a Lei 12.797, que elevou o distrito, que era de Santo Antônio do Descoberto, para município. Então, o novo município recebeu o nome de Águas Lindas de Goiás. No ano de 1996, foi realizada a sua primeira eleição municipal. Já nos anos 2000, a cidade se tornou a mais populosa da região do entorno do Distrito Federal. Os serviços essenciais foram melhorados e as moradias com um preço acessível foi um grande atrativo para novos moradores. Hoje, Águas Lindas de Goiás é o sexto município mais populoso do estado de
5: Essa
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3: 14 horas e 7 minutos. 14 horas e 7 minutos.
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2: 14 horas e 16 minutos.
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0: 14 horas e 23 minutos.
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1: 14 horas e 30 minutos.
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0: Dia de Vizinhança. 14 horas e 38 minutos.
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1: Para essa quinta-feira, no município de Águas Lindas e Goiás, sol pela parte da manhã com algumas nuvens ao longo do dia, possibilidade de chuva. A temperatura mínima vai ser de 21 graus e a máxima de 29 graus. A umidade relativa do ar vai variar entre 66% a 92%, informou o Climatempo Edna Del Mondes.
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3: 14 horas e 42 minutos.

0: Dia de Vizinhança. 14 horas e 51 minutos.
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0: 14 horas e 57 minutos.
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2: 15 horas e 16 minutos.
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1: 15 horas e 29 minutos.
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1: 15 horas e 44 minutos.

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1: 15 horas e 50 minutos.
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0: 15:59.
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6: No início dos anos 80, Águas Lindas de Goiás era apenas a BR-070, cortando várias chácaras e fazendas. 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
1: 16 horas e 16 minutos.
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0: 16h24.
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0: 16:58.
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8: No início dos anos 80, Águas Lindas de Goiás era apenas a BR-070, cortando várias chácaras e fazendas. 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

0: 17:29.
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1: 17:52.
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2: Dia do professor é marcado por reivindicações. Adolescente morto por um tiro acidental. Cresce a produção de ovos em Goiás. Eu sou de Boris Santos, hoje é dia 15 de outubro, quinta-feira, e esses são os nossos destaques. Agora choveu forte no final da tarde de ontem aqui em Goiânia, região metropolitana. Uma criança de 10 anos foi arrastada pela enxurrada e aparecida de Goiânia. Segundo o Corpo de Bombeiros, a criança foi retirada da água consciente, com pequenos cortes pelo corpo, sem maiores gravidades. Em todo o estado, mais de 100 cidades têm novo alerta para tempestades com possibilidade de granizo para o dia de hoje. O Dia do Professor no Brasil é comemorado em 15 de outubro, hoje, portanto, hein? E desde já os nossos parabéns a todos os mestres. A data faz referência ao Decreto Imperial de 15 de outubro de 1827, promulgado por Dom Pedro I, que criou as escolas de primeiras letras do país. O dia foi institucionalizado nacionalmente em 1963, através de decreto assinado pelo presidente João Goulart, que definiu a data como feriado escolar. A data foi lembrada durante a sessão de ontem na Assembleia Legislativa pela deputada Bia de Lima, que é professora, presidente do Sinteg e presidente da Comissão de Educação e Cultura da ALEC. Bia afirma que gostaria de ter muitos motivos para comemorar.
3: Eu gostaria de ter mais coisas a comemorar. Infelizmente, a realidade tem sido muito difícil para os professores. E eu já tenho dito que, infelizmente, nos próximos anos nós vamos ter o apagão da educação do professor. Por quê? Porque hoje a juventude não quer mais formar para ser professor. E por conta de não ter mais prestígio social que outrora existia, não ter uma questão financeira para que possa a pessoa falar, não, essa é uma profissão que me atrai. E os desafios doravante ainda são muito maiores, principalmente com inteligência artificial. Tudo isso vai colocando os professores em xeque.
4: Qual a mensagem a senhora deixa hoje aos professores?
3: Meu compromisso de continuar lutando bravamente com toda a minha dedicação e coragem em favor de todas estas pessoas. Conte comigo e parabéns a todos eles.
2: Termina hoje o prazo para pagamento do IPVA e licenciamento anual de veículos com placa de final de 3 até 0. Parcela única ou última parcela para quem preferiu o parcelamento, né? Até o final da tarde de ontem, cerca de 839 mil veículos ainda não haviam autorizado o pagamento. Goiás encerrou o primeiro semestre de 2026 com 128,5 milhões de dúzias de ovos produzidas. O volume que representa o segundo melhor resultado da série histórica para o período, ficando atrás apenas da marca atingida nos primeiros 6 meses do ano passado. O mercado interno absorve a maior parte dessa produção, impulsionado pela busca por dietas ricas em proteína e pela forte expansão do segmento fitness. O consumo por habitante do Brasil atingiu 288 unidades em 2025, o que significa uma alta de 7,1% em relação a 2024. Um adolescente de 15 anos de idade morreu após ser atingido por um disparo de arma de fogo em uma residência na cidade de Inhumas, região metropolitana. De acordo com informações da Polícia Militar, as equipes foram acionadas para atender a uma ocorrência de disparo de arma de fogo, que foi acidental e efetuado por um amigo que manuseava a arma. Um casal de idosos, ambos de 88 anos, morreu após um acidente na J-221 em Doverlândia, oeste de Goiás. Segundo o Corpo de Bombeiros, o acidente envolveu duas caminhonetes e uma batida traseira, seguida por um capotamento dos dois veículos. Ora, enquanto se aguarda a decisão do segundo turno para a presidente da República, né, ainda repercute as eleições para deputados estaduais em Goiás. Das 41 cadeiras na Assembleia Legislativa, quase metade será ocupada por parlamentar novato, já que a renovação atingiu a quase 50%. O deputado Paulo César Martins, que passa por um tratamento de saúde, conseguiu se reeleger para o seu 7º mandato e reclama da concorrência desleal.
5: Uma eleição, muito dinheiro, foi um movimento aí de alto valores em liderança, o povo não regimentou na política, enfim, a campanha foi muito difícil. E ainda com o momento que eu me encontro com essa enfermidade, eu não tive condição de poder correr atrás, né? Mas graças a Deus fui vitorioso, agradeço a Deus por essa oportunidade mais uma vez. E quero nessa oportunidade agradecer todos os meus eleitores aí que votaram em mim, né? No estado de Goiás, Certamente, Libório, é o trabalho, a semente que a gente plantou aí ao longo dos 40 anos de política.
4: Agora, concorrer com pessoas que gastam muito dinheiro na campanha é uma concorrência muito desigual, né?
5: Desigual e muito desleal, né? Porque o camarada vai na fila entregando dinheiro descaradamente. Isso aconteceu nessa eleição.
2: Eram essas as informações de hoje de Goiânia, informou Libório Santos.

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6: No início dos anos 80, Águas Lindas de Goiás era apenas a BR-070, cortando várias chácaras e fazendas. A rodovia era um corredor de saída do Distrito Federal, propiciando o fluxo de muitas famílias de cidades próximas, que foram se instalando em suas margens. 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

Caríssimos ouvintes da Rádio Vizinhança FM, hoje, quinta-feira, boa noite. João Crisóstomo, bispo e doutor. João Crisóstomo provavelmente nasceu em 350 e faleceu em 407. Foi educado por sua mãe Antusa e desde a infância teve fé fervorosa. Quando ordenado sacerdote, tornou-se um fabuloso orador, ajudando o bispo Flaviano. Com sua eleição ao patriarcado, dedicou-se totalmente a Deus, servindo a Igreja. Com grande predileção pelos pobres, ele é o primeiro doutor da Igreja. Ao se contrapor à corte imperial, foi exilado e morto em 407. Ouçamos com a devida atenção o Evangelho de Jesus Cristo segundo Lucas. Naquele tempo falou Jesus aos seus discípulos: a vós que me escutais, eu digo: amai-vos os vossos inimigos e fazei o bem aos que vos odeiam. Bendizei os que vos amaldiçoam e rezai por aqueles que vos caluniam. Se alguém te der uma bofetada numa face, oferece também a outra. Se alguém te tomar o manto, deixa-o levar também a túnica. Dá a quem te pedir, e se alguém tirar o que é teu, não peças que o devolva. O que vos desejais que os outros vos façam, fazei-o também vós a eles. Se amais somente aqueles que vos amam, que recompensa tereis? Até os pecadores amam aqueles que os amam. E se fazeis o bem somente aos que vos fazem o bem, que recompensa tereis? Até os pecadores fazem assim. E se emprestais somente àqueles de quem esperais receber, que recompensa tereis? Até os pecadores emprestam aos pecadores para receber de volta a mesma quantia. Ao contrário, amai os vossos inimigos, fazei o bem e emprestai sem esperar coisa alguma em troca. Então, a vossa recompensa será grande e sereis filho do Altíssimo, porque Deus é bondoso também para com os ingratos e os maus. Sede misericordiosos, como também o vosso Pai é misericordioso. Não julgueis, não sereis julgados. Não condeneis, não sereis condenados. Perdoai e sereis perdoados. Dai e vos será dado. Uma boa medida, calcada, sacudida, transbordante será colocada no vosso colo, porque com a mesma medida com que medirdes os outros, vós também sereis medidos. Palavra do Senhor. Demos graças a Deus. Caríssimos ouvintes da Rádio Vizinhança FM, a proposta de Jesus elimina qualquer limite que se possa impor ao perdão. Ensina-nos que somos impedidos a imitar a bondade e a misericórdia de Deus. Oração. Ó Deus, força dos que em vós esperam, que fizeste brilhar na vossa Igreja o bispo São João Crisóstomo, por admirável eloquência e grande coragem nas provações, dai-nos seguir os seus ensinamentos e robustecer-nos com a sua invencível fortaleza. Ave Maria, cheia de graça, o Senhor é convosco. Bendita sois vós entre as mulheres, bendito é o fruto do vosso ventre, Jesus. Santa Maria, Mãe de Deus, rogai por nós, pecadores, agora e na hora de nossa morte. Amém. Caríssimos ouvintes da Rádio Vizinhança FM, tenham todos uma boa noite e ouçam a canção Novo Mandamento.

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1: 18 horas e 14 minutos.
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0: André, Andrade, vocês são demais. Somos fã de vocês.
1: Obrigado, obrigado, Gini Geno. E obrigado a essa galera.
0: Batem palmas pro André e Andrade.
2: Tchau.
0: Vocês estão uma dupla bacana. Leva um beijo pra Goiânia.
1: Valeu. Tchau.

0: 18 horas e 30 minutos.
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0: 18:35.
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0: 18:51.
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0: 18 horas e 57 minutos.
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0: Boa noite, em Brasília.
1: Em Brasília, 19 horas.
2: Está no ar a Voz do Brasil. As notícias do governo federal que movimentaram o país no dia de hoje.
3: Olá, boa noite.
1: Boa noite para você que nos acompanha em todo o país.
3: Quinta-feira, 15 de outubro de 2026.
1: Vamos aos destaques do dia.
3: Combate aos incêndios na Amazônia.
1: Reforço de pessoal e investigação criminal são algumas das iniciativas para conter o fogo na região. Graziele Bezerra.
4: O Ministério da Justiça vai enviar ao Amazonas bombeiros e viaturas para reforçar a equipe da Força Nacional de Segurança Pública que trabalha no enfrentamento aos incêndios florestais no estado.
3: Conectividade em rodovias federais e estaduais.
1: Lançada a política para reduzir áreas sem cobertura de celular. Luana Karen.
5: Para viabilizar a ampliação da conectividade nas estradas, está o compartilhamento de sinal entre as operadoras.
3: Hoje é dia do professor.
1: Brasil tem mais de 2.400.000 docentes na educação básica.
3: E o que é ser professor no país? Ouvimos docentes e alunos que destacam a importância da profissão.
6: Quero desejar um feliz dia dos professores a todos os mestres que nos ensinam e nos inspiram todos os dias. Parabéns pelo seu dia.
1: Na apresentação da Voz do Brasil, Luciano Seixas e Mariana Jungmann.
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1: A segurança nas rodovias é um dos pontos da Política Nacional de Conectividade em Rodovias, lançada hoje.
3: O projeto prevê dobrar a cobertura de telefonia móvel nas estradas federais.
1: A iniciativa busca reduzir áreas sem sinal, aumentando a segurança dos motoristas.
5: Lançada na sede da Bolsa de Valores em São Paulo, a Política Nacional de Conectividade em Rodovias. A medida prevê a conexão de internet em toda a extensão das BR-101, 116, 135, 163, 242 e 364. De acordo com o ministro das Comunicações, Frederico Filho, entre as ações para viabilizar a ampliação da conectividade nas estradas, está o compartilhamento de sinal entre as operadoras.
7: As operadoras vão abrir o sinal entre si, onde uma operadora ao longo da rodovia, não necessariamente a própria operadora vai ter a cobertura completa, tá? Então isso já vai ter um acordo entre as operadoras, que representa 13 mil quilômetros essa iniciativa.
5: O ministro dos Transportes, Jorge Santoro, acredita que com a conectividade será possível reforçar a prevenção de acidentes, melhorar a logística e aumentar a segurança das cargas que transitam nas rodovias do país.
8: E isso vai gerar um mecanismo de segurança pública muito eficiente para a gente poder avançar no controle das nossas cargas pelo país.
5: Com conectividade, motoristas e passageiros também terão melhores condições de pedir ajuda em emergências, comunicar acidentes e acionar serviços de socorro como o SAMU e os bombeiros, além de facilitar a comunicação durante os deslocamentos. Reportagem Luana Karen.
3: Federal, em ação conjunta com vários órgãos, atua para combater os incêndios florestais no estado do Amazonas.
1: O Ministério da Justiça e Segurança Pública vai enviar até a semana que vem bombeiros da Força Nacional para reforçar a operação por conta dos efeitos do El Niño.
3: A Polícia Federal abriu investigação para apurar possível ação humana na origem dos incêndios.
4: Até 21 de outubro, o Ministério da Justiça e Segurança Pública vai enviar ao Amazonas 29 bombeiros e 9 viaturas para reforçar a equipe da Força Nacional de Segurança Pública que trabalha no enfrentamento aos incêndios florestais no estado. Com mais este apoio, chega a 160 o número de profissionais que atuam na floresta para conter o avanço dos focos de calor. Segundo o Centro Gestor e Operacional do Sistema de Proteção da Amazônia, SENSIPAM, o Amazonas registrou 1.380 focos de incêndio nos 10 primeiros dias de outubro. Mas de acordo com o ministro do Meio Ambiente e Mudança do Clima, João Paulo Capobianco, o quadro já começa a mudar.
9: Houve uma redução nos eventos de queimadas e incêndios e há um indicativo de redução de novos focos. Precisamos intensificar as ações.
4: O ministro também afirmou que a Polícia Federal vai investigar possível ação humana na origem dos incêndios.
0: O novo passo agora é a investigação criminal para identificar quem está operando esse conjunto enorme de incêndios e verificar se há uma organização por trás disso.
4: O Ministério da Integração e do Desenvolvimento Regional reconheceu a situação de emergência decretada pelo governo do Amazonas em 36 municípios do estado. Além de Manaus, Humaitá, Lábrea e Apuí, no sul amazonense, também incêndios florestais. Os estados têm 1.000 bombeiros, brigadistas e integrantes de povos e comunidades tradicionais com apoio do Fundo Amazônia. Reportagem Graziele Bezerra.
1: A Companhia Nacional de Abastecimento, Conab, divulgou nesta quinta-feira o primeiro levantamento da safra de grãos 2026-2027.
3: De acordo com a pesquisa, a produção brasileira pode ultrapassar 367 milhões de toneladas.
1: A projeção para o novo ciclo indica crescimento de 1,4% no volume a ser colhido.
10: A estimativa é que a produção de grãos no país seja de 367 milhões e 100 mil toneladas. Os dados foram divulgados pela Companhia Nacional de Abastecimento, a Conab. De acordo com a pesquisa, a produção de soja pode chegar a 181 milhões e 600 mil toneladas, com aumento na área semeada. Com isso, as exportações de soja em grãos estão estimadas em 117 milhões de toneladas. Fabiano Vasconcelos é gerente de acompanhamento de safras da Conab. Ele explica que as condições climáticas de outubro influenciaram no desenvolvimento dos plantios no país.
11: Em relação à temperatura, isso é importante porque a gente tem visto aí temperaturas acima da média em grande parte do país, né, de uma maneira geral, especialmente ali na região norte, nordeste, centro-oeste. E aí a previsão para outubro, a previsão do IMED também indica temperaturas médias favoráveis ali ao desenvolvimento das lavouras em grande parte do país.
10: Para o milho, o volume total da produção pode chegar a 148 milhões de toneladas. Para o ciclo 2026-2027, a Conab também prevê um aumento de 6,6% no consumo interno do cereal, impulsionado pela produção de etanol. Com locução de Thaís de Araújo, reportagem Márcia Fernandes.
3: O Dia Mundial da Alimentação é celebrado no dia 16 de outubro.
1: No Brasil, o Programa de Aquisição de Alimentos leva a produção de agricultores familiares para diversos segmentos da sociedade.
3: Entre eles, as cozinhas solidárias, que alimentam pessoas.

0: pessoas em situação de vulnerabilidade social.
1: Em Brasília, o Programa de Aquisição de Alimentos, o PAA, conecta produtores rurais a organizações comunitárias que preparam refeições para a população em situação de vulnerabilidade social. A produtora rural Rosana Alves do Nascimento, de São Sebastião, no Distrito Federal, Tadjama.
2: Tem o produtor que está lá com o seu produto.
3: Tem as pessoas que estão precisando do alimento.
1: O Programa de Aquisição de Alimentos compra produtos da agricultura familiar e destina alimentos a iniciativas de atendimento à população em situação de insegurança alimentar. Entre as iniciativas estão as cozinhas solidárias. No Distrito Federal, a cozinha solidária Comidinha da Vovó participa dessa atividade. A responsável pelo espaço, Mãe Maria do Cerrado, relata as dificuldades enfrentadas antes de ter acesso aos alimentos.
4: Quantas vezes a gente ia para a feira, no final da feira, tudo que jogavam fora, a gente pegava. A gente pegava o que eles chamavam de lixo.
1: No Distrito Federal, a Companhia Nacional de Abastecimento, a CONAB, coordena a execução do programa em parceria com associações e cooperativas de agricultores familiares. Segundo a superintendente regional da Conab no DF, Regina Célia Santos, cerca de 30 associações e cooperativas participam do programa que permite a comercialização da produção de agricultores familiares.
5: Estamos falando aí num público com certeza de mais de 1000 agricultores familiares individuais que conseguem escoar seus alimentos.
1: A ministra do Desenvolvimento Agrário e Agricultura Familiar, Fernanda Machiavelli, destaca a importância do trabalho conjunto entre produtores rurais e organizações comunitárias.
5: Isso se deve ao trabalho integrado da sociedade civil, que se organizou e criou esses espaços das cozinhas solidárias, levando o alimento que hoje chega nas comunidades urbanas, alimentando as famílias brasileiras.
1: Entre 2023 e 2026, o programa de aquisição de alimentos atendeu 140 mil agricultores. Em todo o país, mais de 2.600 cozinhas

Censo escolar relativos a 2025. Os números foram divulgados pelo INEP nesta quinta-feira. As mulheres representam a maioria dos 25, eram quase 1 milhão e 900.

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3: E 38 minutos.

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1: 19 horas e 42 minutos.

0: aplauso para de Paulo e Paulino.
1: Cadu!
0: Que lindo, que lindo. Que obrigado. Prazer, que honra ter vocês aqui no nosso DVD.
1: A honra é nossa, obrigado pelo convite. Sucesso e mais sucesso ainda para vocês, tá bom?
0: Obrigado, Deus abençoe vocês, viu?
1: Tchãozinho, Alessandro, obrigado pelo carinho de Paulo e Paulino.
2: 20 horas e 2 minutos.
1: Obrigado a tantos amigos.
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4: No início dos anos 80, Águas Lindas de Goiás era apenas a BR-070, cortando várias chácaras e fazendas. A rodovia era um corredor de saída do Distrito Federal, propiciando o fluxo de muitas famílias de cidades próximas, que foram se instalando em suas margens. As fazendas originais, então, foram vendidas, dando lugar a diversos loteamentos residenciais. No início, a situação era bem precária. Águas Lindas, que na época era chamada de Parque da Barragem, não havia água encanada, esgoto, energia elétrica e correios, nem pensar. Mesmo com todos esses embaraços, a região continuou a crescer. Dos anos 90 até o ano de 2010, Águas Lindas explodiu demograficamente, sendo considerada pelo IBGE a cidade que mais cresceu na América Latina. Em virtude do crescimento populacional que era maior do que a cidade sede, lideranças locais conduziram um abaixo-assinado em prol da emancipação do distrito. Em 12 de outubro de 1995, 92% dos eleitores votantes foram favoráveis à emancipação. Em 27 de dezembro do mesmo ano, o governador Maguito Vilela sancionou a Lei 12.797, que elevou o distrito, que era de Santo Antônio do Descoberto, para município. Então, o novo município recebeu o nome de Águas Lindas de Goiás. No ano de 1996, foi realizada a sua primeira eleição municipal. Já nos anos 2000, a cidade se tornou a mais populosa da região do entorno do Distrito Federal. Os serviços essenciais foram melhorados e as moradias com preço acessível foi um grande atrativo para novos moradores. Hoje, Águas Lindas de Goiás é o sexto município mais populoso do estado de Goiás e o mais populoso do entorno do Distrito Federal. A população predominante é de nordestinos. Mesmo com todos esses desafios, devaneios, embaraços, Águas Lindas não deixou de brilhar. Deixa aqui a cidade, cidade maravilhosa da qual amamos muito.
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11: Horas e 7 minutos.
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0: 20h30. 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
1: 20 horas e 39 minutos.
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0: 20h51.
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